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1: Quando o sol cobriu a cara para não nos ver, os eclipses que Portugal já viu. Em 1900 e 1912, a pequena OVAR foi o centro astronómico onde acampou a comunidade científica internacional. Ficámos bastante surpreendidos por ver o interesse que despertava o eclipse na gente do povo português, que não supunhamos muito estudiosa, dizem, num relato escrito, astrónomos que estiveram no país, então uma monarquia constitucional, pobre, rural e com poucas vias de acesso, por causa do eclipse total de 1900. Um comboio especial rápido da Companhia Real dos Caminhos de Ferro saiu então da capital para transportar os curiosos. Há relatos que dão conta de cerca de 25 mil pessoas embasbacadas quando o dia se fez aos poucos noite e o sol desapareceu, particularmente no Porto, Ovar, Aveiro, Covilhã e Guarda, as regiões abrangidas pela faixa de totalidade 100% do fenómeno. Justiça apanha vídeos com tortura policial. Ministério Público reconhece dificuldade em identificar os ofendidos, localizá-los e pedir que colaborem sem medo de represálias. Ao todo são 34 os aparelhos, sobretudo telemóveis, mas também tablets e computadores, que foram apreendidos aos agentes da PSP responsáveis por vários episódios de tortura na Esquadra do Rato, em Lisboa. Todos estes dispositivos já estão a ser alvo de análise minuciosa por parte de especialistas a mando do Ministério Público. É precisamente nesses aparelhos que está a prova principal do processo, desde logo conversações, vídeos e áudios que incriminam os agentes da PSP já constituídos arguídos. Recorde-se que dos 23 polícias visados, 11 estão em prisão preventiva. Isto excluindo Guilherme Leme e Oscar Lopes, que começam já a ser julgados no próximo mês, num processo à parte, foram os primeiros a serem detidos em julho do ano passado e estão também, desde então, na cadeia. Cocaína, haxixe e cannabis. Despiste mortal em alta velocidade na A33, em Fernão Ferro, revela arsenal de drogas. PJ foi acionada para investigar o caso depois de GNR encontrar drogas e uma pistola na viatura. Colete balístico estava no carro. Um acidente na A33 ao início da manhã deste sábado travou um grupo de traficantes do Val da Moreira, na Moita. O alerta para o violento despiste a alta velocidade na zona de Fernão Ferro, no Seixal, foi dado às 6h56, mas assim que a GNR e as equipas de socorro chegaram ao local, perceberam que havia muito mais do que 4 homens dentro do carro, 2 morreram e outros 2 ficaram gravemente feridos.
5: Foi essencial informação com Inês Castro aqui na Rádio Visa TV. Inês, muito obrigado. E agora as previsões da temperatura para a região de Bremerhaven. Está atualmente 26 graus e predominantemente ensolarado. A máxima será de 27 graus e a mínima de 15 graus. A previsão das condições parcialmente nubladas por volta das 18 horas e as rajadas de vento estão neste momento a 16 km. Muito boa tarde, queridos ouvintes da Rádio Visa TV, aqui em Bremerhaven. Está no ar mais uma edição do Ecos da Pátria, o programa que nos une à diáspora através da música e das histórias e das nossas tradições. Eu sou Silvino Domingues e durante as próximas duas horas...

vou estar consigo até bem perto das 15. Celebramos aquilo que somos, um povo de alma grande, espalhada pelo mundo, mas sempre com o coração ligado à nossa terra. Iniciamos com esta magnífica canção de Roberto Carlos, que se chama Índia. Tenham um ótimo fim de semana.

A inconfundível voz de Roberto Carlos aqui na Rádio Visa TV com este fabuloso tema Índia. E agora vamos falar de Armando Gama, porque a próxima canção tem a ver com este grande artista, infelizmente já não entre nós. Armando Gama foi uma das figuras mais queridas da música portuguesa e esta balada que te dou é, sem dúvida, a canção que eternizou o seu nome. Armando Gama, que foi e porque marcou a música portuguesa. Armando nasceu em Luanda em 1954 e faleceu em 2022. Tornou-se um dos músicos mais versáteis da música portuguesa. Foi cantor, compositor, teclista e produtor, com passagem por bandas marcantes como Tantra, Sarabanda e projetos a solo que misturavam pop, romantismo e sofisticação musical. Venceu o Festival da RTP da Canção em 1983 com esta balada que te dou e representou Portugal na Eurovisão em Munique, alcançando o 13º lugar com 33 pontos. O single vendeu 80 mil cópias em Portugal e foi editado em 17 países europeus, com enorme sucesso para a época. Teve uma carreira longa como compositor, arranjador e intérprete, colaborando com nomes como Dina e Mário Mata. Esta balada que te dou é uma das mais bonitas canções românticas portuguesas. A canção é uma balada romântica, suave, melódica e profundamente emocional. Armando Gama escreveu a letra e música, criando um tema que se tornou um clássico instantâneo. Hoje vamos ouvir esta versão na voz de Agatha e Manuel e Miguel Araújo, perdão. Esta balada que te dou é a nova versão aqui na sua rádio de eleição Visa TV. Bom fim de semana.

de Agatha e Miguel Araújo. E agora, viva Portugal com Jorge Ferreira. São neste momento 13 horas e 14 minutos na Alemanha, menos uma hora em Portugal continental.

É o novo single de Jorge Ferreira, Viva Portugal, aqui na Rádio Visa TV. E agora, novo também, é uma canção de Manuel Campos e César Sebastián El Chato, Longe de Ti.

E são agora 13 horas e 27 minutos na Alemanha, menos uma hora em Portugal Continental e Madeira. Recordo-vos que está com o programa Ecos da Pátria, aqui na Rádio Visa TV, a frequência 90.7 MHz. Vamos então para acontecimentos históricos do dia de hoje. E hoje é domingo, 9 de agosto de 2026, um dia cheio de significado histórico e cultural para Portugal. E já vamos recordar alguns desses momentos. O primeiro acontecimento histórico é o nascimento de Mário Cesarini em 1923. O poeta O poeta e artista plástico Mário Cesarini, figura maior do surrealismo português, nasceu a 9 de agosto de 1923. Um criador irreverente que marcou profundamente a cultura portuguesa. Por agora é tudo e a segunda parte vai mais daqui a pouco. Agora vamos ficar com um bloco de 4 canções, que são elas Ala dos Namorados e o tema Fim do Mundo. Depois o Zé Brasileiro Português de Braga com a Alexandra, a nossa antequerida Alexandra, aqui hoje na Rádio Visa TV. Ainda Ana Castela com o tema Para Sempre Sem Ser. E esta noite é a Ana Gabriel. Tenha um ótimo fim de semana, porque a melhor música de sempre é aqui na Rádio Visa TV, com o programa Ecos da

0: 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A seguir, Ale dos Namorados. Um ótimo fim de semana.
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0: esta noite. São agora 13 horas e 41 minutos na Alemanha. Vamos continuar com a emissão. Muita música e boa disposição. A Rádio Visa TV é a sua melhor companhia durante todo o dia, quer em casa, no carro ou em qualquer lado. Está com o programa Ecos da Pátria e o Silvinho Domingues até bem perto das 15. Seja feliz, obrigado por estar desse lado. E começamos esta tarde com música que nos leva diretamente às raízes. Prepare-se para viajar por Portugal através das canções que marcam gerações. A seguir vamos ficar com Ana Moura e Pedro Mafama, Agarra em Mim. Depois, Céu do Nosso Amor, é o André Sardetti. E ainda, Até ao Fim, com Os Anjos e Anselmo Ralph. Para terminar esta sequência, ficamos com Os Aviões do Forró, Correndo Atrás de Mim. Deixe-se ficar até ao fim, porque não se vai arrepender. Seja feliz e obrigado por estar desse lado. A seguir, Pedro Mafama e Ana Moura. Bom fim de semana.
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1: Aviões do forró correndo atrás de mim. E nós, que não ficamos atrás deles e corremos também por essa estrada da música portuguesa aqui na Rádio Visa TV. Estamos quase a meio do programa Ecos da Pátria de hoje, sensivelmente 4 minutos nos separa da primeira hora, mas até lá ainda muita música para ouvir, mais 60 minutos cerca por aí à volta, porque a seguir vamos ficar com o Rancho Folclórico Parada de Conta, e assim é que o meu Zé quer, assim é que o meu Zé gosta. Depois voltamos ao Roberto Carlos com o grande amor da minha vida. Não da minha, mas sim da dele. Está com a Rádio Visa TV, a rádio que lhe proporciona uma ótima tarde de boa música e boa disposição na frequência 90.7 MHz. Tenha um ótimo fim de semana. Obrigado por estar desse lado, porque a seguir vamos ficar então com o Rancho Folclórico Parada de Conta. Bom fim de semana.
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O grande amor da minha vida, Roberto Carlos, aqui na Rádio Viso TV. Eu sou um doido por Roberto Carlos. Eu adoro todas as canções de Roberto Carlos. Agora são 14 horas e 4 minutos na Alemanha, menos uma hora em Portugal Continental e Madeira. Vamos então para o essencial da informação com Inês Castro, aqui na Rádio Viso TV. A seguir.

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4: Mulher e filho de Luís Neves recebidos na Câmara de Odmira, futuro do monte depende de três parceiros. Agência Portuguesa do Ambiente, ICMF e CCDR Alentejo chamados a pronunciarem-se. A mulher, o filho e o mandatário do Ministro da Administração Interna foram recebidos, na última terça-feira, na Câmara Municipal de Odmira, CMO. O encontro foi pedido por Luís Neves, uma semana antes, para discutir as obras no seu monte em São Teutónio e mereceu a presença de dois chefes de divisão do município, responsáveis pela fiscalização e urbanismo. Morreu o bebé de um ano que caiu do terceiro andar nas Caldas da Rainha. Ferimentos eram muito graves à chegada dos operacionais ao local, pelo que a criança teve de ser helitransportada, mas acabou por não resistir. Morreu este sábado no Hospital de Santa Maria, em Lisboa, um menino de 1 ano e 10 meses que caiu de um terceiro andar nas Caldas da Rainha. Segundo foi apurado, a criança estaria em casa com a irmã de 15 anos. Os ferimentos eram muito graves à chegada dos operacionais ao local, pelo que a criança teve de ser helitransportada. O bebé já estava em manobras de reanimação dentro do helicóptero que o transportou entre as Caldas da Rainha e o hospital, mas acabou por não resistir aos ferimentos. Morreu o pai de Lionel Messi. Jorge Messi tinha 68 anos. Leo Messi está de luto. O pai do jogador argentino, Jorge Messi, morreu na última madrugada num hospital de Rosário, Argentina, onde estava internado, confirmou o Olé. Tinha 68 anos. O quadro clínico de Jorge Messi já era delicado há algum tempo. Recorde-se que durante o Mundial, Messi ficou emocionado depois de inaugurar o marcador frente à Argélia, viria a fazer um hat-trick. No rescaldo da partida, o argentino apenas admitiu que passava por problemas pessoais. A família acabou por dar explicações, revelando que o pai do capitão atravessava uma situação complicada de saúde.
5: Querida Inês, muito obrigado e até para a semana, se Deus quiser. 14 horas e 7 minutos na Alemanha, menos uma hora em Portugal Continental e Madeira. A temperatura atual chegou à máxima de 27 graus e a mínima será de 15 graus. A partir das 16 horas, a temperatura começará a descer para os 26. Continua com a previsão e a condição de céu nublado por volta das 20 horas e as rajadas de vento estão neste momento a 17 km hora. Não é muito, pois não? Eu ali na minha varanda não sinto muito o vento, mas... Continuamos então com a música, porque a melhor música de sempre é aqui na Rádio Visa TV. Vamos ficar agora com uma sequência de 5 canções e são elas já a seguir a Bárbara Bandeira, depois André Amaro, ainda o Carrapicho com o Tic Tic Tac e depois Cláudio Rocha com Cola em Meu Corpo. E que chatice, meu! Perdão! E depois, a terminar esta sequência de 5 canções, é então David Carreira com o tema Multa. Agora são 14 horas e 8 minutos. A seguir, Bárbara Bandeira.
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A multa de David Carreira aqui na Rádio Visa TV. São agora 14 horas e 25 minutos na Alemanha, menos uma hora em Portugal Continental e Madeira. Ainda muita música para ouvir nos próximos 35 minutos e logo de seguida vamos ficar com o

0: toy e dá-me um beijo, dá-me um beijo. Mas antes temos o segundo acontecimento histórico aqui na Rádio Visa TV, e é o Joaquim Agostinho vence pela primeira vez a Volta a Portugal em 1970. A 9 de agosto de 1970, o ciclista Joaquim Agostinho conquistou pela primeira vez a Volta a Portugal, iniciando uma sequência de 3 vitórias consecutivas que o tornaram um ícone do desporto nacional. Do surrealismo à força do ciclismo, o 9 de agosto lembra-nos a diversidade e a riqueza da nossa história. Maravilhoso, maravilhoso, einfach, maravilhoso. Ai meu Deus, como é que se diz einfach em português? Einfach, de qualquer forma, não é? De qualquer maneira. Bom, então a seguir vamos ter a próxima sequência de 4 canções, porque ainda há acontecimentos históricos para falarmos aqui na Rádio Visa TV com o programa Ecos da Pátria. Recordo-lhe que está com o Silvino Domingues e eu vou ficar consigo até bem perto das 15, sensivelmente mais 35 minutos. Agora houve aqui uma confusão. Já está tudo resolvido. Pois não. Bom, de qualquer forma, a seguir vamos ficar então com Um Beijo do Toy, mas o título correto será Dá-me um Beijo, Dá-me um Beijo. Bom fim de semana. Obrigado por estar desse lado.
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0: Saudade é uma canção de Miguel Araújo aqui na Rádio Visa TV. São agora 14 horas e 37 minutos na Alemanha, menos uma hora em Portugal Continental e Madeira. Eu sou Silvino Domingues e vamos juntos até bem perto das 15, porque a seguir espera por nós a Mini Kate com Ai Coração. Bom fim de semana.
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0: Os banhos de São Romão são uma tradição de 9 de agosto em várias regiões do país, sobretudo na costa de Santo André. Existia a tradição dos banhos em São Romão, celebrados precisamente no dia 9 de agosto. Durante décadas, famílias inteiras deslocavam-se ao mar para realizar 9 mergulhos, acreditando que traziam purificação e proteção para o ano inteiro. E é uma tradição antiga, cheia de simbolismo, que mostra como o mar sempre fez parte da alma portuguesa. Claro que eu já estive muitas vezes na praia, dei mais que 9 mergulhos e nunca com a intenção de trazer purificação e sei lá mais o quê, e proteção, não é? Para todo o ano inteiro. Enfim, ficava era molhado quando dava os mergulhos, mas sabia bem porque estava bem de boy de calor, como dizem. Não sei quem, não é? Bom, não interessa. E são 14 horas e 42 minutos quase na Alemanha, menos uma hora em Portugal continental e Madeira. Vamos dar uma vista de olhos aqui na temperatura, que continua com 27 graus, ensolarado, claro, e as previsões de continua nublado também, até por volta das 20 horas. As rajadas de vento estão agora a 18 quilómetros. Vamos então continuar com mais música e há pouco, agora até ao final, uma, duas, três, quatro, cinco, seis canções e provavelmente 7. Mas a seguir vamos ficar com o Mónica Sintra e Sem Nunca O Ser é o nome do tema. Depois Mãe com Mushimba Band e ainda Deslocados com Napa. Logo volto, talvez, para dar uma despedida. Isso ainda vou resolver como é que vai ser aqui com o playlist. Tenham um ótimo fim de semana. Está com a Rádio Visa TV na frequência 90.7 MHz. Obrigado por estar desse lado. Sejam felizes, porque isto é bom. Isto não é só bom, é...
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0: Shima Band com o tema Mãe, aqui na sua rádio de eleição Visa TV. Estamos quase a fechar esta edição, mas ainda há tempo para mais duas canções. E assim terminamos o Ecos da Pátria de hoje. Obrigado por ter estado desse lado, por partilhar connosco esta viagem pela cultura portuguesa. Eu sou Silvino Domingues e desejo-lhe um excelente domingo. Voltamos no próximo domingo, ou melhor, fim de semana, com mais música, mais histórias e mais Portugal no coração. Até lá, fique bem com e continue com a companhia da Rádio Visa TV. Sejam felizes, obrigado por estar desse lado. Por agora ficamos com os Napa, já a seguir o tema Deslocado, e a terminar o programa de hoje são os Calema com o tema Maia. Obrigado, bom fim de semana, sejam felizes. Isto não é só bom, é...
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